0: Desgraçado, hein? Ih, demorei pra chegar, mas cheguei. É Ronaldinho e a Cata, hein?
1: Esquece!
0: É Ronaldinho e a Cata, só curtindo o rolê aleatório.
1: Vambora, vai! Vou te mostrar,

0: Boa!
1: Fala comigo, bebê!
0: Obrigada, Goiânia!
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1: Tu brito, eu amo essa música, velho.
2: Essa é boa demais, né, velho?
1: É uma pedrada.
2: Você tá maluco, velho?
1: Churrasquinho do Love 2.

0: Vamos pra Castelão, viu, meu barril? Segura,
1: tarde! 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
1: O cowboy do forró, Sami dos Teclados, volume 6.

0: essa doce Maisy seria perfeito.
1: Diegues!
2: Sorriso Maroto, muito barulho, São Paulo!
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0: Olá!
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0: Mil adjetivos pra chamar até de madrugada hoje, viu?
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existe uma teoria que se chama 90-10, onde uma pessoa tem 90% daquilo que você procura em alguém, só que você foca naqueles 10% que falta. Aí você sai pra rua, se aventura, e realmente você encontra aqueles 10%, mas não se deu conta que perdeu os 90%.

0: Os 10% a gente deixa pro garçom, né não?
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2: É moleque. Bom demais.

0: correndo, achou que era ladrão de bolsa e é osso.
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1: Coloca o capacete que lá vem pedrada.

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2: Joga no eixo, Cláudio Ney CDs, o Bravo.

0: Quem gostou faz muito barulho, beleza?
1: Muito bom.
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0: mulher, hein? Bagunçou com nós tudo, viu, os meninos?
1: Vixe.
2: Seu Nego! Olá! Simbora!
3: Obrigado!

0: próximo Nimitz!
1: E Manu!
0: Chama Manu!
1: Tchau, gente! Obrigada!

0: sucesso. Segura na bateria aqui, segura aqui, segura aqui. Isso. Alô, meus amigos do Furado Seco de Brejo do Mutambaus. O pessoal do ônibus manda avisar vocês que já tá indo embora, viu? Mas só vai quem quer. Só vai quem quer, viu? Beleza? A festa continua aqui ao vivo. Festa do Garapão. Alô, Amâncio, segura ele. Segura ele.
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2: 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Quem...

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1: É um prazer muito grande estar aqui com vocês, nessa emoção, nessa alegria, diretamente do Patativa para o Brasil. Cristiano Neves, levando essa pra você. Sigo!

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1: Chegando mais sucesso assim, ó.

muito carro, atrapalhando o outro sair. Inclusive tem um Celtinha ali, ó. Um Celta azul. Um Celta azul tá atrapalhando, hein? Vai levar multa, hein? Alô, Rubens da Rádio. Segura aí.

0: Sensacional. Quem gostou faz barulho aí, bebezada. Muito bom.
1: 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Chiquinho CDs. Amigo.

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1: Temperatura.
2: Temperatura 22 graus. Temperatura 22 graus.
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2: 6h28.
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10: Temperatura.
11: Temperatura 22 graus. Temperatura 22 graus.
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12: 6:30. 6:30.

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1: Energia boa, rapaz. Esse amor, hein, Santana?

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1: 6:57.
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2: Vou

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24: 7:25. 7:25.

0: prazer, que alegria, que emoção estar nessa festa maravilhosa. Boa noite! Boa noite, Paraná!
1: Boa noite, Chico Rei! Boa noite, gente!
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4: 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Temperatura.
5: Temperatura 24 graus. Temperatura 24 graus.
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6: 7:34. 7:34.

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5: Isso é Duarte.

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Muito bem, bom dia, bom dia. Agora são 8 horas e 26 minutos. Tô chegando por cá com meu amigo. É, bom dia, bom dia, bom dia, bom dia, meu povo. Vamos que vamos. Aquele abraço pra você, obrigado pela audiência, pelo carinho. Anual nosso programa, muito obrigado pela companhia. Muito obrigado pela audiência, pelo seu carinho. Você que está ouvindo a gente aí nos quatro cantos da nossa cidade e região.

0: Um abraço especial para você que está ouvindo a gente aí nos quatro cantos da nossa cidade e região. Obrigado pela companhia, obrigado pela sua audiência.
1: Cadê o boi? Deu o boi que não aparece.
0: Que boi o quê, moço? Boi deve estar na manga. Ai, ai, ai, cadê os boi? A ideia, rapaz, tu é doido, hein?

0: 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Aquele abraço especial pra você que tá ouvindo a gente aí. Muito obrigada pelo carinho, muito obrigada pela sua audiência. Vamos que vamos, 8 horas e 29 minutos e vamos aqui fazermos aqui a nossa oração da manhã, né? Vamos pedir Deus bênção para o nosso dia, agradecer a Deus por mais essa dádiva, por mais esse presente maravilhoso que é essa nova vida, né? Essa nova chance de vida, de trabalho, de fazer e ser pessoa melhor do que a gente foi ontem.
1: Juntos, cada intenção que você está colocando agora diante de Jesus, do Sagrado Coração de Jesus.

Em nome do Pai, do Filho e do Espírito Santo. Amém. Senhor Deus, eterno Pai, sou que o Senhor nesse novo dia. Nessa nova manhã, Senhor, para te agradecer, ó Pai. Te agradecer por cada oportunidade vivida, por cada oportunidade concedida. Te agradeço por tudo que o Senhor tem feito e faz e continua fazendo por mim, Senhor. Mesmo não merecendo, Senhor, meu Senhor está sempre comigo, nos protegendo, no guiando. Mostrando sempre o caminho a ser seguido. Eu agradeço, Senhor, pela oportunidade de estar aqui novamente nesse novo dia, nessa nova manhã. Obrigado por ter cuidado de mim, ter me concedido uma noite tranquila, um descanso merecido, um sono reparador. Eu agradeço por cada bênção concedida, Pai. Te agradeço por cada livramento. Obrigado por ter cuidado de mim e da minha família, ter nos concedido um sono tranquilo. Que o dia de hoje seja um dia de bênção, seja um dia de vitória, seja um dia de luz e paz e prosperidade. Eu entrego o dia de hoje em tuas mãos para que tudo ocorra conforme seja a sua vontade, Senhor, preparou para cada um de nós. Te agradeço em nome do nosso Senhor Jesus Cristo, hoje e sempre, Senhor. Amém. E amém. Para darmos início aqui ao nosso programa de hoje, a gente começa aqui a nossa programação com um sucesso que vai especial aqui para você que está aí aniversariando os dias, para você que está ligado conosco aí nos quatro cantos da nossa cidade e região. O sucesso aqui com o Padre Zezinho. Estou pensando em Deus. Bom dia, bom dia. Agora são 8 horas e 32 minutos.

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Muito bem. Agora são 8 horas e 4 minutos, 8h45. Bom dia, meu povo. Aquele abraço pra você. Obrigada pela audiência, pelo seu carinho, né? Você que tá ouvindo a gente aí. Bom dia.

0: Um abraço especial pra galera que já tá, galerinha, né, que tá acompanhando a gente aí. Bom dia pra você. 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

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Agora 8h53. Bom dia, bom dia.

Olha, galera, atenção, atenção. 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Bora, bora. Agora são 8h53.

Olha, a máxima de ontem, galera, foi aí de... A máxima de ontem foi de 36 graus. A mínima de hoje no perímetro urbano foi de 21,4 graus. Na zona rural chegando aos 18 graus. Temperatura agora está de 27 graus, já quente, né, para o horário de hoje. Hoje está previsto esquentar mais do que ontem, viu, gente? A umidade relativa do ar hoje está, agora nesse momento, está de 56%. Hoje, lembrando que hoje a temperatura de hoje, a máxima de hoje pode chegar na casa dos 38 graus. Olha, agora o sol nasceu aí hoje, né? Hoje tá sol nesse momento, sol com pouquíssimas nuvens, na verdade. Olha, o sol nasceu aí hoje, era 5h47, agora 5h42. Olha, hoje está vendo sol o dia todo sem nuvens no céu, como de fato está. Noite de tempo aberto ainda sem nuvens. Hoje está prevendo a máxima e podendo chegar até os 38 graus hoje, né? E hoje está prevendo aí... Proliferação de mosquito hoje é médio, né? Raios ultravioletas alto. Para amanhã, galera, amanhã tá prevendo a mínima de amanhã

mínima de amanhã tá prevendo aí a mínima de 19 graus, máxima de 35, levando de sol. O dia todo sem nuvens no céu. A noite de tempo aberto, ainda sem nuvens para amanhã. Prevendo aí para segunda-feira, mínima de 20 graus e máxima de 34, dia de sol. Com tempo firme durante o dia. Olhando aqui na região aqui dos vales de Jequitinhonha, galera. Baixo Jequitinhonha, alto Jequitinhonha. Olhando toda a região aqui, ó. Toda a região de Minas Gerais, em geral. Tá prevendo só sol, viu? Vale de Jequitinhonha, Vale do Mucuri, Norte Minas. Tudo ensolarado aí, viu? Tudo ensolarado. Até ali, até um pouquinho a mais ali de BH. BH sentido São Paulo. Você sai daqui sentido BH e um pouquinho

Ali, sentido de São Paulo, até na região de Formiga, é só sol, menino. Sol e mais nada. Beleza? 1 hora da tarde, a gente vai trazer a previsão do tempo detalhadinha, direitinho. Com o que tá prevendo aí para fazer mais regiões aí, tá bom? Agora são 8h58. Toca um sucesso aí, daqui a pouquinho a gente volta.

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Muito bem. Agora são 9:11. 9:11. Bom dia, meu povo. Aquele abraço pra você. Obrigado pela audiência, né? Pelo carinho e sintonia. A galera que tá acompanhando a gente, muito obrigado pela audiência, pelo carinho e sintonia, tá? Vamos que vamos. Bora. Aô, menino. Chama na botina.

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Agora são 9h12. 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

0: Bora, bora, deixa eu falando pra você aqui também, galera, até uma hora, né?
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0: 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Bora, bora, bora! Agora são 9:19. 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

0: Vamos aqui atender participações da galera. Agora são 9 horas e 19 minutos. Deixa eu ver aqui. Alô, bom dia.
1: Bom dia, Leidiane.
0: Bom dia.
1: Aqui é Juscelia, da Passagem da Goiaba.
0: Bom dia.
1: Gostaria de ouvir uma música com Padre Fábio de Melo, Te Desejo Vida. Ofereço para minha irmã Lucineia, do Córrego Fundo, aniversariante de amanhã. Canta os parabéns para ela aí, Leidiane, solta os foguetes para ela aí, viu?
0: Pronto.
1: Tenha um bom dia. Tchau.
0: Tchau, obrigada. Ela tá aniversariante, ela é aniversariante de amanhã, né? Beleza. Um abraço para você, viu? É.

0: Com tus parabéns aí, menino. Toca aí, xarope.
1: Parabéns, parabéns, parabéns pra você.
0: Olha os foguetes.

Dia hoje e também dia amanhã. Aplausos. Pronto, menino. Bom dia, meu povo. Vamos que vamos. Alto sucesso com o padrinho Fábio de Melo, né?

0: Instagram, tá lá na cidade de Francisco Badaró, ele tá querendo ouvir a música com os Gargantas de Ouro. A música com os Gargantas de Ouro, ele tá mandando aqui, ó. Pra todos os ouvintes. Beleza, Eurico, bom dia, obrigado. A gente toca pra você na sequência. Então tá certo, canta pra nós aí. Te desejo vida. Padre Fábio de Mello.
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0: Muito bem, estou de volta, agora são 9 horas e 43 minutos, né galera, 9h43, bom dia, bom dia.
1: Tipo de minhoca, tem.
0: É, um abraço para você, obrigado pela audiência, pelo carinho.
1: Chegar e escolher.
0: É, e sintonia, você que tá ouvindo a gente aí, muito obrigado pela companhia. Bora, bora, bora, vamos que vamos. Um abraço pra galera que tá aniversariando do dia, tá sintonizadinho com a gente, bom dia, bom dia, bom dia. Ah, ô, menino.

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0: Vamos aqui atender participações da galera. Deixa eu ver quem tá participando aqui comigo. Alô, bom dia.
1: Bom dia, Lidiane Alves. Aqui é a Lucinéia, da comunidade Cláudio Fundo. Queria ouvir uma música com Leonardo. Você está fazendo aniversário?
0: Sim.
1: Ofereço para mim mesma, viu? Estou fazendo aniversário amanhã. Beleza? Tchau,
0: Pronto.
1: obrigada.
0: Você está fazendo aniversário com Leonardo. Beleza, a gente procura e toca para você aqui, viu? Meus parabéns aí, viu? Parabéns aí para você que tá aniversariando de amanhã, viu? Obrigado pela audiência. Agora são 9 horas e 57 minutos. É um bora de sucesso aqui então. Cadê para nós aqui, ó? Sucesso com Leonardo, né, galera? Leandro e Leonardo, na verdade, né? Você está fazendo aniversário. Parabéns para você, né? Com o nome da música. Cadê para nós?

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0: de tropel.
1: Muito bem, agora são 10 horas e 17 minutos, né? 10 e 17, bom dia, bom dia.
0: Obrigado.
1: Muito obrigado pelo carinho, pela audiência e sintonia, a galera que tá acompanhando a gente aí. Muito obrigado, viu? Bora, vão que vão. Ao menino. 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
0: Vou estar também no oferecimento, galera.
1: 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Eu quero me casar. Com Claudinha Leite.
0: É lá do... 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

0: embora o sucesso, conta pra nós agora são...
1: Sariema, eu vou jogar um...
0: 7h29, conta pra nós, Leoma... Deixa eu ver aqui quem canta pra nós. Conta pra nós aqui, menino. É o sucesso com a Juliana. Bois do fogo.
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Muito bem, muito bem. Agora 10 horas e 42 minutos. 10 e 42. Bom dia, bom dia. É, um abraço pra você. Obrigada pela audiência, pelo carinho, né? Em sintonia, você que tá ouvindo a gente aí nos quatro cantos da nossa cidade e região. Obrigado.

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2: 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É Dimas e seus teclados. Botando pra...
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Muito bem, muito bem. Bom dia, bom dia. Agora são 11 horas. 11 horas e 9 minutos. Bom dia. Aquele abraço pra você. Obrigada pela audiência, obrigada pelo carinho e sintonia. Vamos que vamos. Um abraço especial pra galerinha que tá acompanhando a gente aí. Ô, menino. Chama na botina. Vou

Olha, galera, deixa eu falando pra você aqui na nossa programação, lembrando que a pouquinho tem horário obrigatório político eleitoral, né? É meio-dia. Então, quanto isso, você pode participar com a gente, quanto isso. Eu vou atender o seu pedido musical até o tempo aqui, tá bom? Agora 11 e 11.

Olha, galera, deixa eu falando pra você agora, são 11 horas e 13 minutos. 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

Deixa o Manolozão aqui, oi. Bom dia, Manolo pra mim. Adriano Soares da Ponte do Piauí. Passa um sucesso aí do Coringuinha pra nós. Sábado, beleza, Adriano Soares. Bom dia.

0: Deixa eu ver aqui, deixa eu ter a participação aqui. Bom dia, gata. Toca pra nós aí, Dimas, dos teclados aí pra nós ouvir aqui. Aqui na Itira. É a nossa amiga Marlene. Alô, Marlene. Maceta, Marlene de Buia. Ô, Marlene. Obrigada, minha lindona, pela audiência, pela companhia aí na comunidade de Itira, na sintonia com a gente. É, valeu, Marlene. Bom dia, bom dia. Ô, Marlene, tocar um Dimas do teclado aqui pra você dançar aí, viu? Você tá doido? Pra dançar tem que estar com o ventilador do lado, né, mano? Porque um calorão desse. Você tá doido? Mas nós dança mesmo assim, hein? Ô, dó de dó. Né, Nune? É, ué. Beleza, Marlene. Obrigada pela participação. Um alôzão pra galera aí da comunidade de Itira na sintonia com a gente. Uma seta aí. Galerinha massa. Olha, vambora tocar o sucesso aqui então, né? É, bora tocar o sucesso aqui com o Coringuinho do Forró, né? Que pediu aqui na sequência. Aí depois aí a gente toca o sucesso aí com Dimas e seus teclados. Ô, forrozão retado. Canta pra nós aqui, Coringuinha.
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Muito bem, agora são 11 horas e 34 minutos. 11h34. Boa tarde. Bom dia, na verdade. Desculpe, né? É aquele abraço pra você. Obrigado pela audiência, obrigado pelo carinho e sintonia, né, menino? É, bora.

Bora, vambora tocar aqui a sequência musical, né, galera? Até meio-dia, né? Daqui a pouco tem horário político eleitoral obrigatório. Então, até meio-dia a gente vai tocar uma sequência bacana pra você aqui, tá? 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

0: Neuza, bom dia.
1: Bom dia, bom dia. Para bichar nesse povo aí, tem um monte de gente no mercado. Joga bichar nesse povão aí do mercado. Joga bichar na Marlena aí, ó. Eu vi ela, ó, Marlena. Marlena apareceu. A Socorro, irmã dela. Na Rosa, da Itira, da Maria. Da Nascida, Maria Aparecida. E na Licota, joga os bichar nesse povo aí da Itira. Ô, povão, como é que tá aí, gente? Tá calor demais aí? Lá no Timbuçu, lá no Vargem Grande, aqui em Araçuaí, nesse povo aqui do São Francisco, Humaitá, Laranjeira, Rio de Janeiro, São Paulo, BH, Bahia, Salvador. Joga, bicha, nesse povo aí, Leidiano.
0: Pronto.
1: Manda música boa aí, manda música do Henrique Luiz. Vai pra Carol, a mãe dele, Vai, Carol. Joga bichar nesse povo aí, Lediano. Esse povo
0: Pronto.
1: lá da Laranjeira, mano. Esse povo, roda povo. Olha o calor.
0: É. Lá quem é?
1: A Vânia, Lucinha, lá da Laranjeira. O Breno. Ô, povão. Aí, trabalhadeira aí, ó, tá trabalhando aí pros políticos aí, ó,
0: Pronto.
1: lá no mercado, as amigas que tá trabalhando, é isso aí, meninas, trabalhar. Deus abençoe vocês, se cuida, mó desse solão aí, viu? Também na Lavínia, Praça Leide.
0: Pronto. Valeu, Neuza. Obrigado, Neuza. Neuza tá. Vai São Francisco, né?

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6: Meio-dia e 25. Meio-dia e 25.
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1: Que lindo!
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0: tá aí? Então, agora são meio-dia e 59. Boa tarde pra você. Obrigada pela audiência, pelo seu carinho e sintonia.
1: Horas quase não passam.
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0: Muito bem, muito bem. Bora seguindo aqui também, galera, no oferecimento aqui da nossa programação até uma hora. 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

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Galera, deixa eu falando pra você aqui também no nosso programação. 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

Galera, deixa eu falando pra você aqui também na nossa programação. Deixa eu falando pra você aqui, menino. Deixa eu falando pra você aqui na nossa programação aqui até uma hora também. 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

0: Galera, vamos que vamos, agora são 1h13, moços, 1h13. 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Bora, menino. Vamos que vamos. Eita, nossa. Agora 1h15. Galera, bora ficando por aqui com o nosso programa. São de hoje. Estaremos de volta no próximo programa, se Deus quiser. Eu estarei de volta daqui a pouquinho, né? Trazendo as informações aqui do nosso tempo, tá? Vou trazer aqui a nossa previsão do tempo já aqui no nosso programa. Daqui 2 minutinhos, estou de volta trazendo aqui esses detalhes, né? Da previsão do tempo, beleza?
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Olha, galera, a máxima de ontem. A máxima de ontem foi aí de 36 graus. Máxima de ontem. A mínima de hoje no perímetro urbano foi de 21,4 graus. Na zona rural chegando aos 18 graus.

Menino, esse mundo tá show. Olha, tá sol, né, aqui toda a região. Olha que tá... O sol nasceu aí, era 5h42. Embora 5h47, vai embora 5h42, tá? Proliferação de mosquitos de remédio, raios ultravioletas alto pro dia de hoje, beleza? Olha só, amanhã tá prevendo a mínima de amanhã. Amanhã tá prevendo a mínima de amanhã de 19 graus, máximo de 35. Sol com muitas nuvens durante o dia, sol o dia todo, sem nuvens no céu. Noite de tempo aberto, ainda sem nuvens. Segunda-feira, mínima de 20 graus e máxima de 34. Levando dia de sol com névoa fraca ao amanhecer. Névoa fraca? Ai, ai. Terça-feira, mínima de 20 graus e máxima de 36. Dia de sol com aumento de nuvens a partir da tarde. Quarta-feira, mínima de 24 graus e máxima de 34. Sol com aumento de nuvens, pancada de chuva à tarde. Prevendo 2 milímetros de chuva, 2,4 milímetros de chuva. Quinta-feira, mínima de 19 graus.

menino. O trem tá feio. Olha lá, feio. Olha aqui a nossa região aqui dos Vales do Jequitinhonha, gente. Tá tudo só.

Paulo com Rio de Janeiro, pegando Rio de Janeiro até Rio de Janeiro capital. Rio de Janeiro capital, pulando a região ali de Cabo Frio, depois pegando ali na região ali Barra do Furado, na região ali litorânea de Rio de Janeiro, né? Depois de Macaé, aqui do Espírito Santo. E depois, ali na região do Espírito Santo, tá com algumas nuvens ali pro lado ali, Guarapari, Cachoeira de Itapemirim, na região ali de Vila Velha e Serra. Agora, a região do estado aqui de Minas Gerais, Mucuri, Norte de Minas e Vale de Jequitinhonha, toda ensolarada. Toda ensolarada. É isso. Mais um tempo pra nossa região aí. Galera, fiquem todos com Deus. Uma ótima tarde para você. Muito obrigada pelo carinho, pela sua audiência. E deixa eu falando para você aqui. O nosso sertanejo, gente, o nosso sertanejão, ele tá começando às 6h30, tá? Pelo fato do horário político eleitoral, iniciar às 7h. Então, o nosso sertanejo, por enquanto, tá sendo iniciado aí às 6h30 da manhã, viu? E outro recado muito importante para vocês aqui, ó. Atenção, atenção, em breve nós estaremos em nova frequência, tá? Para melhor atender. Será aí na 101,9. Então, em breve estaremos na 101,9, ok? Agora são 1h33. Um ótimo final de semana para você. Muita paz, saúde, felicidade. Que Deus abençoe você, tá? Tchau, tchau. Fui!

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0: feio. Segura! O homem do saque de sal tá aí, olha ele aí, ó, sozinho, ó. Que festa animada, já tá parecendo as festas de Varzelândia, hein?
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1: Sabe aquele papo de bar? Dois amigos falando sobre amores mal resolvidos. Aquela pessoa que está sofrendo, deprimida. Vem cá, meu amigo. Meu caso é diferente. Eu até estou sofrendo, mas eu estou vivendo.

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1: Galera massa, vou fazer essa aqui com muito carinho pra galera apaixonada. O nome da música se chama Coisa Linda, Muito Prazer. Essa é do verão, viu? Essa é do verão. Vamos embora!

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3: Perguntei pro cantor, você toca essa moda?

0: Bora usar pra minhas páginas, Mundo da Pisadinha, Piseiro do Vaqueiro.
1: O príncipe do piseiro.
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0: Senhoras e senhores!
1: Amanda Alves!
0: Obrigada, meu amigo. Obrigada por tudo.
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0: Mil adjetivos para chamar até de madrugada hoje, viu?
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Ele toca a bola pro Natana, pro jogador que era o Hércules. E a marcação ali a todo vapor em cima dele, estava lá o Renier tentando tirar a bola. Nonato pega o rebote, toca de pé direito para trás, recua no Igor Rabelo. E assim recomeça o jogo, o time do Fluminense. Vamos, vamos, meu Galo, canta massa. Na Itatiaia, 5h34. Boa tarde, gente. Galo roubou no ataque de novo. Cissé com o Renier, Renier com o Maicon. Vai passar de novo o Cissé. O Maicon esticou o passe nele.

0: não esticou o suficiente. Hércules recuperou a bola para o Fluminense e está jogando aqui pela meia direita, campo de defesa. Na Rádio de Minas, atualiza o jogo aqui, a bola rola, o tempo não para. 30 minutos, meia hora deste segundo tempo. 2 para o Galo, Coelho e Reinier, 0 para o Fluminense.
1: 29, segundo tempo, Grêmio 1, Vasco da Gama 0. 33, primeiro tempo, Internacional 1, Chapecoense 0.
0: Como a Itatiaia é multiplataformas, eu quero o seu like, a sua participação. Quero ver você aqui no YouTube da Rádio de Minas. Tá feliz, né? Galão foi lá, achou 2 gols. Tá vencendo o placar de 2-0. Tá conquistando uma vitória importante no Campeonato Brasileiro nessa tarde de sábado aqui na Arena. Bascasteirinho chegando pelo lado esquerdo.
2: Ô Pedro,
0: errado do Serna e a bola saiu, Sanches.
2: Daqui a pouquinho a gente vai ter a certeza, mas eu fiquei com a impressão de que o último escolhido do Barba é Matheus Cassierra, tá? Camisa 9 vai ganhar uma moral com o professor, vai ser a última substituição. Já tá ali conversando, é de fato. Cassierra daqui a pouquinho no Galo.
0: Eu tô sentindo, ó. Cheiro de gol. Tô sentindo que é hoje.
3: Ah, não fui eu, hein? Não vem com essa, sabe, me acusando, você tá olhando pra mim, nem tô.
0: Cheirinho de gol, tô sentindo não, que é hoje. Vai sair.
3: Não é caatinga não, Ale. Não é caatinga de gol, não. É cheiro de gol. Fica tranquilo. É que o Alisson tá com a mão amarela. Olha, duas certezas pra quarta-feira, hein? Qualquer coisa diferente disso, aí a internação é a loucura. Vitão é titular e Renier é titular. Tá? Não me venha com churumelas, viu, Pedrão? Por isso que o Renier saiu e vai descansar pra quarta.
0: Ouviu aí, né, Domingues? João Vitor Cirilo tem gol no Brasileirão.
1: Gol do Vasco, Thiago Mendes. Segundo tempo, reta final por lá também, mais 15 minutos, 14 mais acréscimos. Thiago Mendes, Vasco 1, Grêmio também 1.
0: 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Bola pela meia direita com o time do Galo.
2: Pedro.
0: Tá chegando por outra oportunidade, o passe aqui no Scarpa, ele tocou o calcanhar para o Natanael, tá apertado, ele fica ainda com a bola, toca no Fred, assim sai trocando o passe na defesa. Fala, Sanches!
2: Mais emblemática do que a entrada do Cassierra foi o festival de aplausos pro Reinier. Você se lembra bem, né, meu amigo? Deve ter o quê? Um mês. Tava 100% tretado com a torcida, né? Xingando o torcedor depois do jogo. Agora, muitos aplausos pro Reinier.
0: Escapa na meia direita e bate pro gol! Pegou o Fábio! Bateu de canhota, bola rasteira. Onde estava o goleiro do Fluminense? É, o Reinier teve aquele negócio, a treta era com um torcedor, né? Mas parte da torcida se sentiu ofendida por ele xingar um torcedor. E aí, deu briga. E aí o Reinier começou a fazer gol de novo.
4: É, pelo começou menos tá fazendo assim, gol, né, Pedro?
0: É, a se torcedor provar
4: ficar bravo
0: de campo.
4: Com o cara que tiver. O cara ficar bravo com quem tá fazendo gol. O outro não tá fazendo, vamos ver se hoje vira, né?
0: Cassierra, troca a bola no meio por dentro, Igor Gomes, Fábio! Espalma o goleiro de 45 anos de idade e joga a bola pra fora. Escanteio, Cláudio.
4: Fábio foi buscar aqui no canto direito dele. O chute do Igor Gomes. O Galo quer mais. O Galo quer o gol da tranquilidade. O terceiro gol pra matar, liquidar o jogo. O Igor Rabelo, Igor Gomes vai bater o escanteio. O Rabelo tá aqui na área, zagueirão do Fluminense. Igor Gomes bate na esquerda.
0: 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Embola lá pra dentro da arma, o Candançan vai na resenha ali com o Vitão e com o Serna. Porque houve uma garra-garra lá dentro da área. Temos 34 minutos do segundo tempo agora. Os dois gols do Galo devem ter impulsionado os likes aqui no YouTube, hein? Daqui a pouco eu imagino que os dois gols alavancaram o número de likes aqui no YouTube, no Itatiaia Esporte. Vem bola pra dentro da área, se prepara lá pra cobrança do Igor Gomes. Capricha, Igor. Joga essa bola aí na cabeça do Vitão, na cabeça do Cassierra. Atenção, Igor Gomes lançou pro toque do Castilho pra tirar da área. Escapa no rebote, deixou quicar. Toca de canhota no Fred. Entrada na grande área de Fênix pro crime. Bola de canhota lá pela lateral esquerda pro Igor Gomes. Passa com ele, Cauã Passini. Igor trouxe no pé direito, cruzou na boca do gol pro Vitor Hugo. Chegou o Freitas, cortou de cabeça. CC pegou o rebote, bateu pro Mion na bola. E vai pra fora! Quase! Quase o gol contra do Freitas, Cláudio!
4: Só faltava essa pra terminar a tarde do Freitas, que já praticamente entregou ali o gol, né? O Coelho roubou e fez. Agora o Cissé deu uma pancada pra área. Quase, quase o gol contra. Escanteio pro Galo, Scarpa na direita.
0: Gustavo Scarpa parado na esquina, vai chover a bola para dentro da grande área. Cissé se movimenta, atenção, levantamento do Scarpa na boca do gol, Vitão no travessão, olha o rebote, Vitão!

0: comemoram muito, porque sabem o quão especial é para esse menino. Ele só tem 18 anos, mas já está nos braços da massa. Vitão, 40 às costas, 36 minutos do segundo tempo. 1, 2, 3 a 0 para o Galo no placar, Cláudio Rezende.
1: Vitor Fernandes, o Vitão, tem um nome gritado pela massa atleticana na casa do Galo, na Arena MRV. Ele, formado na base, natural de Belo Horizonte, atleticano de berço. O cruzamento na área, ele cabeceou, a primeira bateu no travessão, mas aí ele tava lá, insistiu, sobrou pra ele, e aí de pé direito, e afundou o goleiro Fábio. Experiência do lado do Fábio, a juventude dele. Vitão, vai Galo, vai Galo, quem tá alto pra Massouvir, pra liquidar a fatura, com o garoto, com cria na base, Vitão, Galo 3, Fluminense, nada.
2: Vitão marcando o primeiro pelo Galão da Massa, gol 35 do Galo neste Brasileirão. E olha o gol do Vasco da Gama. O Vasco está virando contra o Grêmio em Porto Alegre. Colídio, Vasco 2, Grêmio 1.
0: É Grêmio. 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Ale Oliveira na Itatiaia. Se juntar dois Vitão, ainda fica com quase 10 anos a menos que o Fábio Ale.
3: Ó, dois detalhes, né? O cruzamento do Scarpa, que facilidade pra bater na bola. E o Cassierra, coitado, ele não consegue dominar, ele tá na cara do gol. Bola bate no joelho dele e sobra pro Vitão. Agora, o Vitão é maravilhoso, sensacional, espetáculo. Que homem, Vitão! Por favor, me engravida de trigêmeos, Vitão.
0: Vitão com a bola. Tira, Vitão! Lançamento era pro Kevin Serna, o Vitão apareceu duas vezes jogando essa bola pra fora. Fica com ela o Ganso, Ganso pelo lado esquerdo contra o Fred. Toca a bola pra Guilherme Arana. Arana passa de cantinho, a bola pra trás, ela vem chegando por outra oportunidade ao Freitas. 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Posse da bola, tá por outra oportunidade com o Fluminense. Zagueiro Freitas domina aqui pelo lado esquerdo. Ele toca a bola pro Hércules, Hércules por dentro. Deixa o passe na meiuca, vem pra jogar com ele aqui por outra oportunidade. O jogador que era o Arana, ele fez o lançamento no Ganso, pelo lado esquerdo buscou Kevin Serna. Ganso toca a bola por dentro, Riquelme de canhota mandou por cima do gol, Paulo Azeredo.
1: É a primeira chegada do garoto, né, que entrou agora no segundo tempo, pegou mal na bola, bola pela linha de fundo, sem perigo. O Galo tá goleando, hein, Abílio, 3-0, informando Belo Horizonte, Prefeitura do Povo, aqui o trabalho não para.

É a primeira chegada do garoto, né? Que entrou agora no segundo tempo, pegou mal na bola. Bola pela linha de fundo, sem perigo. O Galo tá goleando, hein, Abílio? 3-0, informando Belo Horizonte, Prefeitura do Povo. 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

0: É a primeira chegada do garoto, né? Que entrou agora no segundo tempo, pegou mal na bola. Bola pela linha de fundo, sem perigo. O Galo tá goleando, hein, Abílio? 3-0, informando Belo Horizonte, Prefeitura do Povo. 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
1: Há pouco o Freite, zagueiro do Fluminense, bateu de canhota. O Gabriel Delfim foi pegar na esquerda, foi pegar na bola rasteira. Ela sobra com o Fluminense aqui pela meia direita. Sentiu ali o Júnior Fidelis. Gosta da bola, tá com o time do Fluminense de novo, Abir, no meio campo, domínio do Nonato. Oi!
0: Só pra terminar aqui a informação, porque eu tava contando, eu sabia o número de jogos, mas são 7 vitórias e 4 empates.
1: Excelente! É a fortaleza do Galo, Arena MRV. Paulinho lembrou aí. 11 jogos de invencibilidade aqui na Arena MRV.
2: Ô Pedro,
1: a massa canta, Cláudio Rezende.
2: E pra quarta-feira o Galo precisa desse placar aqui, ó. 3-0, o Galo classifica. E é o quarto resultado do ano que classificaria o Atlético. Venceu o Grêmio 3-0 aqui também. Venceu a Chape de 4-1 lá, né? Fora de casa. E tinha vencido também o Itabirito no Campeonato Mineiro 7-2.
1: Placar elástico, precisa de 3 gols de vantagem para se classificar às semifinais da Copa Sul-Americana. Está mostrando que não tem nada impedido, não tem nada impossível, não tem nada perdido. O Ale Oliveira, temos 42 minutos do segundo tempo aqui na Arena MRV, Ale.
3: É, e ganha confiança, sabe? Ganha moral, passa por uma situação ainda mais confortável no Campeonato Brasileiro. A gente falava na jornada esportiva que só 3 equipes do futebol nacional estão em 3 competições, sendo que o Vasco não pode negociar o Campeonato Brasileiro e nem o Palmeiras, só o Atlético. Cada vez mais próximo das primeiras colocações, inclusive do próprio Fluminense, que foi montado como elenco para ser a terceira força do Campeonato Brasileiro. Então ganha muita confiança pensando...
1: Ah, nós não vamos demitir o Pezzolano daí. Aqui pelo lado esquerdo, a bola sobrava, o Fred e o Castilho ali na disputa. Ela sobrou para...
4: Mudou.
1: O tiro de meta para o Gabriel Delfim. Mudou o que, hein, Sanches?
4: Mudou o titular do Fluminense, Pedro Abílio. Parece que o Júnior...
1: 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A bola sobra com o Fluminense aqui pela meia direita. E aí o Hércules toca a bola para trás. 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Jogue com responsabilidade. 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A posse da bola é do time do Fluminense. É pelo lado esquerdo, é com Guilherme Arana. Ele domina de canhota, passa para trás, entrega lá no Fábio, dentro da grande área de
4: público.
1: Defesa. Oi!
4: Acaba de ser divulgado público e renda aqui na Arena MRV, Abílio. 20.073 torcedores para uma renda de 1.200.000. Olha o Flu.
1: Castilho driblou, Delfim vai fazer gol! Rodrigo Castilho para o Fluminense aos 45 minutos do segundo tempo. Ele veio num lançamento que alcançou as costas da defesa e o Castilho driblou o Delfim. Vitão quase conseguiu salvar, mas foi gol do Fluminense. Agora 3 pro Galo, 1 pro Flu. Paulo Azeredo.
0: É, a jogada ali, a zaga do Atlético deu bobeira, né? Tanto o Vitor Hugo quanto o Vitão aqui agora, bola esticada. Ele saiu cara a cara, não tinha o que fazer o Delfim, né? Porque poderia ter sido expulso e fazer a falta. Foi driblado, ele bateu pro fundo das redes e diminuiu. 3 pro Galo, 1 para o Fluminense.
5: Gol 41 do Fluminense nesse Brasileirão, 4 do Castilho.
1: Domina Vitor Hugo, toca a bola lá pela lateral esquerda. Ele deixa o passo para o
4: cinco
1: com o Igor Gomes. E aí, vamos até os 50 minutos. Aqui na Arena MRV. Uma posse da bola, vai embora o time do Fluminense. Nonato toca pela lateral esquerda. Gustavo Scarpa já fecha na marcação do Serna. Serna tá com a bola, diminui a velocidade. Vai tentar tocar para trás. Quarta-feira é guerra, ó. Escuta a massa cantando aí, ó. É guerra. É guerra. Quarta-feira é guerra contra o Santos, 7 da noite aqui na...

Tocar pra trás. Quarta-feira é guerra, ó. Escuta a massa cantando aí, ó. É guerra. É guerra. É guerra. Quarta-feira é guerra contra o Santos, 7 da noite aqui na...

0: pro Santos, 7 da noite aqui nesse time, quarta-feira. A massa acredita no seu time, quarta-feira. 3-1, o Galo vai vencendo o Fluminense aqui na arena. Passe coado, tá dentro da grande área por outra oportunidade com o zagueiro Freitas. O Freitas domina, vai tentar sair da grande área. Traz o jogo aqui pro pé direito. Olha pra frente, não tem ninguém jogando com ele. Paulo Henrique Ganso baixa agora pra jogar a bola com 10. 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É posse de bola lá no campo de ataque por outra oportunidade com o time do Fluminense. Abertura pela esquerda com o Hércules. Ele domina, tenta sair da marcação. Chega aqui, tenta o passe, pisa na bola, toca no Arana. Arana rola a bola para trás. Ela vem por outra oportunidade ao Paulo Henrique Ganso. Ganso toca a bola curtinha pro Nonato. Gira o corpo para cima do Cicê. Tenta trazer aqui pelo lado esquerdo. Ele toca a bola por dentro no Serna. Serna volta o jogo para o jogador Nonato. Natanael acaba com a arrancada, toca para fora. 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Daqui a pouco tem o melhor em campo aqui na Itatiaia. Olha o Fluminense trocando passes. Guilherme Arana passa de canhotinha, 49, vai acabar o jogo. Arana passou na canhota, tem posição legal, Riquelme, ele vai na linha de fundo, drible o Natanael, ainda o Riquelme, trouxe a bola pra trás, jogou na grande área, joga com ele o Serna, pica com a bola Kevin Serna, na linha de fundo marcado pelo Scarpa, tira a bola dele, joga pra fora. 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É arremesso aqui pelo lado esquerdo, favorecendo a equipe do Fluminense. Favorece a cobrança. Vai pra bola o Arana, ele toca por dentro, recebe de volta. 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Tá com Flu, Freitas, domina, vai acabar o jogo, vai acabar o jogo aqui na arena. Freitas lançou, bola rasteirinha na frente, chegou pro Nonato, ele vira o jogo, passe, ele tentou antecipar, perdeu, sobrou pro Fluminense. Olha a abertura pro Castilho, ele tocou na boca do gol. V-I-T-A-O, tio Vitão, em letras garrafais, Paulo Azeredo.
1: Em cima da hora, na hora do chute, chegou ali o camisa 40 do Galo. Que personalidade, hein, do garoto Vitão. Colocou pela linha de fundo. Finalzinho de jogo, 3-1, Galo. Escanteio pro Fluminense lá pela ponta direita, Bilho. Vai o Riquelme ali pra cobrança.
0: Lá dentro da grande área, tô vendo daqui o Gêmeos. O Igor Rabelo, lançamento é feito, toque de cabeça do Vitão para tirar a primeira. Igor Gomes tenta o rebote, ela sobra para o Fluminense, o Ganso pega, toca de canhota para trás, vai acabar o jogo, vai acabar o jogo. Apita pela última vez o Candansan e o Galo ganhou. Não, acabou ainda não, acabou ou não acabou? Acabou ou não acabou? Os bandeirinhas não deixaram o pessoal entrar em campo. Agora sim, deu a indicação. O Galo ganhou, minha gente! Mineiro, como um Galo forte e vingador que é, aproveitou o segundo tempo, cheio de brechas no Fluminense, fez logo um 3-0, tomou um golzinho no final, mas está de moral recuperado. Pensamos na quarta-feira, neste mesmo local, para quem sabe conquistar uma importante virada na Copa Sul-Americana. Que jogo, Vitão! Que jogo, Vitão! 3-1, deu Galo, João Vitor Cirilo!
2: É isso, Pedro Abílio, vamos nessa, repercussão completa a partir de agora, aqui na Itatiaia. Vamos juntos em todas as plataformas da Rádio de Minas pra gente conversar sobre o que foi essa vitória do Galão da Massa na Arena MRV, recuperado, com a confiança de volta, com vitória contra grande adversário e pra seguir a vida rumo ao mata-mata da Sul-Americana pra mais uma noite histórica na próxima quarta-feira. Pós-jogo 7 Cabete começando, proibido pra menores de 18 anos. Ministério da Fazenda adverte, apostar pode causar dependência. Vamos com o nosso pós-jogo 7 Cabete. Cláudio Rezende tá na área, primeiro destaque, Cláudio.
3: E o Galo continua firme e forte na Arena MRV, apenas uma derrota na temporada, mas

0: 3 pontos importantíssimos no Campeonato Brasileiro. Vai concluindo, pelo menos, o Galo, um daqueles objetivos do ano, né, Cirilo? Que não é ficar sofrendo contra rebaixamento. O Galo já tem uma pontuação aí, que já deixa o time numa situação mais tranquila, logicamente pensando naquele pavor dos últimos anos, que era disputar rebaixamento. E agora ganha moral para quarta-feira. Quarta-feira aqui, Cirilo, o torcedor já chamou. Quarta-feira é guerra, quarta-feira é pra lotar aqui a arena. Hoje tivemos metade da capacidade. Quarta-feira, depois de uma vitória dessa aqui de hoje, é pra lotar o estádio e ir nesse embalo do Eu Acredito, que o torcedor do Galo sabe como funciona. Sabe como funciona. Esse time do Galo já conseguiu buscar algumas situações importantes nessa temporada. No clássico, por exemplo, virou o jogo aqui de uma forma importante. Então é pra quarta-feira. O importante hoje era ganhar moral, ganhar o jogo. Objetivo cumprido no sabadão, Cirilo.
1: Objetivo cumprido, Cláudio Rezende. Vamos juntos, hein? Repercussão completaça no rádio, no site, no aplicativo e também no YouTube da Itatiaia. Já já entrevista do Barba Domingues. Já já zona mista. Os atletas vão falar também. E claro, todos os detalhes dessa vitória, que coloca o Atlético na sétima posição. 39 pontos somados neste Campeonato Brasileiro. Ultrapassa o Coritiba, que tropeçou ontem no começo da rodada, empatou no clássico, empate por 3-3 no Atletiba. Ale Oliveira, vitória do Galão da Massa, Ale.
2: E que segundo tempo, né? Depois de um primeiro período bem equilibrado, né? O Atlético se aproveitou ali na hora da substituição do Fluminense. A bola a seu favor, né? Uma falta para o Galo, cobrada com rapidez e inteligência. O Coelho, que se virou muito bem ali pelo lado direito, achou o Renier, que não é um centroavante, mas sabe jogar bola, né? E o Renier chegou fazendo, que a gente fala, não tocou na bola nenhuma vez antes da finalização. E meteu lá na coruja do Fábio, com muita categoria. E na sequência, o Coelho matou o jogo, né? O Freitas, que me lembra muito o Robocop dançando lambada, quis dar um drible, né? Talvez empolgado, porque no começo do segundo tempo ele saiu com a bola pela linha de fundo, carregou ali umas 80 jardas, você que é do futebol americano. Ele deu uma empolgada, foi driblar o Coelho, que não desiste nunca, né? Talvez ele tenha esquecido que era o Coelho que estava ali. O Coelho roubou o boné e depois, com categoria, fez o segundo gol, que matou o jogo, né? Que matou o jogo. Mas teve esse prêmio do Vitão aí, que é muito merecedor, que é um jovem muito talentoso, muito promissor, pensando não só na seleção sub-20, mas também num futuro não muito distante, em voos maiores, viu? E o Vitão é maravilhoso mesmo. No finalzinho ainda o Vitor Hugo deu um bote errado. Aliás, agora que ganhou, tá tranquilo, deu fim, ele vai virar meme, viu? Ele vai virar meme, porque com a bola rasteira ali do Castilho, dominada, ele saiu dando um peixinho no alto ali, não entendi muito bem. Aliás, o goleiro, viu, Cirilo? Você que é goleiro nas suas peladas aí, ele só pode sair da área ali, sair da meta, quando ele tiver certeza absoluta que a bola é dele. Senão não sai, porque o Castilho não faria o gol se ele estivesse ali. Então, o Delfim vai virar meme, mas foi muito bem no jogo. Então o Atlético ganha moral, ganha confiança, algum desgaste. Tomara que o Coelho não tenha tido uma lesão grave, foi só ali precaução, porque vai chegar muito forte na quarta-feira, viu?
1: É isso, Ale Oliveira, CSN, anuncia o melhor em campo. Quem foi, Ale?
2: Ó, eu tenho três grandes candidatos, tá? Primeiro o Fred, que é o melhor do time. É uma maravilha ver esse cara jogar bola aqui no Brasil. Ele é um dos melhores do Campeonato Brasileiro. Ah, mas o Atlético não tá abrindo. Interessa, meu amigo. Ele jogando bola, e não é nem na dele, né? Porque ele tá jogando terceiro homem no meio campo. Ele é muito bom, ele é muito diferente, sabe? Ele faz o jogo fluir. Então, eu quero só mencionar aqui o Fred, porque ele é um espetáculo de jogador, principalmente para quem vem aqui na arena, né? Mas ele não participou dos gols, né? Nenhum dos três. O Coelho fez uma boa partida, foi substituído porque sentiu esse desconforto, mas fez uma boa partida, ele dá o

0: passe para o Renier, depois rouba o caroço e faz o gol. Então uma menção honrosa ao Coelho, mas eu tô seduzido pelo Vitão. Que homem, que jogador, que Vitão, provando que foi um erro gigantesco ele não ter saído jogando na Vila Belmiro e garantiu a sua condição de titular absoluto para quarta-feira, para a Sul-Americana, para a Copa do Brasil, para a Copa do Mundo e para qualquer coisa que você queira, Copa Itatiaia também, viu, Cirilo?
1: Ale Oliveira, voto no Vitão. Tem que ser titular, né, velho? Tem que ser titular. Alô, Cláudio Rezende.
2: Eu hoje vou mudar o meu critério, viu, Cirilo?
1: É, mude.
2: Peço perdão ao Coelho, porque o cara que faz um gol e tem uma assistência, eu voto nele. Mas o garoto, Vitão, né? O primeiro como profissional, tá se firmando. Vitão, meu voto.
1: É isso, Cláudio, significativo, né? Alô, Paulo Azeredo.
3: Ô, Cirilo, eu vou naquele cara que foi do inferno ao céu aqui no Atlético, que é uma posição que hoje é aquele calcanhar de Aquiles do Galo, né? Que incomoda bastante. Vou no Renier, fez um grande jogo também e deixou dele.
1: Renier é o voto do Azeredo. Sanchez.
4: Coelho.
1: Coelho. Então vamos aqui, Renier, Coelho. E aí, Pedro Abílio?
5: Vitão.
1: Vitão, melhor em campo, CSN, o jovem reassumindo a titularidade e tem que ser titular quarta-feira, viu, Barba Domingues? 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
1: 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Ô Paulo Azeredo, Fluminense, tá com a cabeça lá na Libertadores, mexeu no time, teve aí as suas oportunidades, tentou um resultado mais positivo, mas no fim das contas, Fluminense pode perder a quarta posição amanhã, viu, Azeredo? Daqui a pouquinho o Paulo Azeredo vai trazer mais detalhes também, diga lá.
2: Tava aqui por baixo aqui, aí falhou um pouquinho aqui o retorno. Eu só vi no final você falando Azeredo, mas eu entendi aqui agora, acredito que é perder a quarta posição, né, o Fluminense. Mas optou hoje, né, Cirilo, pelo fato de ter a Libertadores, né? Colocou um time bem reserva, com pouquíssimos titulares. No segundo tempo também acabou entrando com outros jogadores, mas pode sim, pode ficar de fora do G4 o Fluminense, viu, Cirilo?
1: Viu, Azeredo. Lucas Sanches, chega mais, Sanches.
3: Vamos lá, Cirilo. O clima aqui maravilhoso, hein? Fazer entrevista com torcedor depois de vitória do Galo é um negócio espetacular. É um clima completamente diferente e a turma já olha diferente aqui pra nós também. Eu vou incomodar, Cirilo, eu vou chegar perto. O pessoal me viu, ninguém tá olhando pra mim. Aí quem olha sou eu. Eu vou chegar perto aqui, ó. Eu quero saber o que a turma achou da vitória do Galo. Eu vou falar com um por um aqui, ó. Gente, hoje é clima de alegria. Clima de alegria, 3-1. Vou pegar uma palavra rápida aqui de todo mundo. Boa noite, meu amigo. Seu nome, por favor.
4: Caio.
3: Caio, veio de onde acompanhar o Galo, cara?
4: Eu sou aqui de Contagem mesmo.
3: Legal. Me conta aqui. Resultado parece melhor do que o esperado, né? No comparativo com esse primeiro tempo. O que você achou do jogo?
4: Olha, o jogo em si foi do primeiro tempo um jogo bem apático, né? Não foi aquilo que o torcedor esperava. Mas eu acho que no segundo tempo o time teve uma reação, mostrou raça, mostrou vontade. E é um preparativo para quarta-feira mostrar que nós vamos passar. Não é o Galo, é o time da virada.
3: Galo! Alegria aí, Cirilo. E olha só, tinha um torcedor do jogo que eu falei com ele, tava exaltando muito o Fred. Aquele negócio atleticano, representando em campo. E agora a gente teve a prova do Vitão também. O que, que representa pro torcedor atleticano ver praticamente um irmão torcedor também representando o clube e a torcida em campo e fazendo gol ainda?
4: Eu acho que é uma oportunidade muito grande para um jovem garoto, um talento, que está mostrando o que a torcida quer ver, que é raça, é qualidade, é essa entrega que o Galo que representa, tanto a torcida como o jogador, é isso que representa o Galo, é a torcida, é a entrega em campo, a garra. Eu acho que isso é muito legal.
3: Você está confiante com o Santos, então? Vai passar? Sofrimento tranquilo? O que você já prevê?
4: Jogo sofrido porque sofrido é Galo. Se não ter sofrimento, não é Galo.
3: Agora rapidinho, vamos aos pênaltis ou não?
4: Não, sem pênaltis. Não tem coração que aguente isso.
3: Que seja 3-0 pro Galo. Então nos 90 pra resolver, né?
4: Isso aí, muito bem.
3: Excelente, obrigado. Boa volta pra casa, meu amigo. Vamos pegar mais um torcedor aqui. Uma torcedora também. Eu quero ouvir uma torcedora. Eu quero. Ah, um torcedor aqui de Caratinga. De Caratinga, tudo bem, meu velho? Qual que é seu nome?
5: Davi.
3: Davi de Caratinga pra Arena MRV, é a primeira vez aqui ou não?
5: Primeira vez.
3: O que, que você achou, meu velho? Deu sorte, né? Pé quente.
5: Pé quente, uma arena maravilhosa, uma estrutura linda. E o Galo ganhando aí, não tem como ser melhor.
3: Gostou do jogo, cara? O primeiro tempo, eu não vou mentir não, tá? Deu um soninho, primeiro tempo do Atlético. Mas depois do intervalo, a coisa virou e aí começou a sair um gol depois do outro. Gostou do jogo? Gostou do desempenho? Tá confiante agora?
5: Confiante na virada quarta-feira. Primeiro tempo, desempenho, igual você falou, bem abaixo. O pessoal parece que estava meio desligado, mas segundo tempo entrou com tudo, achou 3 gols, tomou 1 no final, mas está tudo bem.
3: E o que fazer para ganhar desse time do Santos? A gente tem o jogo de ida e o jogo de hoje como base de comparação. O que, que você faria de diferente se tivesse no lugar do Barba?
5: Acredito que atacar mais do que defender. O time precisa jogar, mas não soltar muito o time para não tomar e ficar mais difícil. O time precisa, mas temos que atacar mais do que defender. Arriscar mais essas bolas de segundo pau, onde o Coelho vai para a linha de fundo, tem que entrar alguém batendo. Essas bolas aconteceram várias vezes no jogo contra o Cruzeiro. E é isso.
3: Acho que a resposta vai ser meio óbvia, mas eu vou te perguntar. Reineiro ou Cacierra, quarta-feira?
5: Cacierra.
3: Cacierra? É. Agora me explica, por quê?
5: Eu, particularmente, vejo o Reineiro, por mais que o gol hoje com desempenho abaixo, mas acredito que ele pode dar uma iluminação, mas eu entraria com o Cacierra.
3: Legal, confiança pro Cacierra também quebrar esse jejum. Obrigado, viu, meu velho? Boa volta. Mais um torcedor aqui, Cirilo, pra gente encerrar, que a turma tá expulsando a gente aqui também. Boa noite, meu amigo. Seu nome?
6: Paulo Sérgio, de Vitória, Espírito Santo.
3: Vitória, Espírito Santo. Mas vem sempre a BH? Vem sempre na Arena? Como é que é a sua rotina aqui?
6: Hoje é a sexta vez já que eu venho na Arena.
3: Legal, e tá trazendo sorte então, né? O que você achou do jogo, meu amigo?
6: Achei um jogo bacana, o Atlético jogou bem, né? O primeiro tempo um pouquinho apagado, parece que tava um pouco cansado, né? Mas no segundo tempo a gente saiu bem e conseguimos fazer 3 gols.
3: Torcedor de Caratinga tá querendo ver o Cacierra quarta-feira. Agora eu quero te perguntar também, entrou hoje, ganhou uma moral da torcida, vale a pena escalar o Cacierra na quarta-feira contra o Santos ou ainda dá uma seguradinha?
6: Eu acho que dá uma seguradinha, tava com o Renê. Renê tem mais movimento, mais dinâmico, né? A torcida tá meio chateada que ele fez um gesto pra calar o torcedor, bateu boca, mas futebol eu sou 1000 vezes o Renê.
3: Legal, obrigado, viu? Boa volta, bom retorno pra vocês. Continue trazendo sorte aí pro Atlético, Cirilo. Por aqui tá tudo dito, o torcedor tá indo embora com um sorriso no rosto. E eu devolvo aí pra você com a alegria da vitória atleticana. 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
1: Valeu, Lucas Sanches. Ô, Pedro Abílio, vitória importantíssima. Antes de pensar na quarta-feira, tinha que vencer hoje, né, Abílio?
7: Tinha que vencer hoje, Cirilo. Não dava pra só pensar na quarta-feira e esquecer do Campeonato Brasileiro e ficar mais uma rodada perdendo, né? Era muito ruim vir com 2 derrotas consecutivas e chegar especialmente na quarta-feira com 3 derrotas também seria péssimo pro moral do time. Eu sempre falei isso aqui, eu concordo muito com quem acha que o Campeonato Brasileiro é mais importante do que a Copa Sul-Americana. No entanto, entre um jogo e outro, com essa oportunidade, com essa janela que houve de o Fluminense também estar jogando a competição continental, de existir a possibilidade, né, de encontrar um adversário não fraco, porque são bons jogadores aqui também do lado do Fluminense, mas encontrar um Fluminense com menor entrosamento faz com que o Atlético tenha essa chance, né, de rodar o time, ainda assim conquistar uma vitória e elevar o astral de vários jogadores que entraram aqui hoje. Cirilo, gostei demais, de novo, vou repetir aqui, talvez esteja até sendo repetitivo, mas acho muito importante, né? Muito bom. O jogador jovem tem disso, né? Ele tá em ritmo de jogo, então ele vai partir da... A gente espera que o resultado seja o mesmo, com o Galo classificado. Muito legal que o Atlético venceu o Fluminense hoje, que tá focado nessa reta final de Campeonato Brasileiro e que vai poder brigar nas Copas sem se desesperar no Brasileirão, Cirilo. Quarta-feira, o pau vai quebrar aqui na Arena, Cirilo.
1: Pedro Abílio, grande narração.

0: Uma grande transmissão do Pedro Abílio, vitória do Galo contra o Fluminense. Terminou no sul do Brasil de virada, o Vasco da Gama vence o Grêmio por 2-1. Vila Sante para o Grêmio aos 39 do primeiro tempo, Thiago Mendes aos 31 do segundo tempo para o Vasco e Colídio, 4 minutos depois, virada relâmpago do Vasco da Gama. 2-1 contra o Grêmio. O Vasco chega aos 28 pontos, empata com o Grêmio e com o Mirassol, que estão acima do Vasco da Gama. Grêmio 15º, 28 pontos, Mirassol 16º, também 28, Vasco já na zona de rebaixamento, também 28. Diferença entre eles nesse momento, saldo de gols, mas o Grêmio estava abrindo 6 pontos de diferença para o Vasco da Gama, então é um resultadaço do Cruz Maltino no sul do Brasil. Comecinho do segundo tempo para Chapecoense e Internacional, outro da briga contra o rebaixamento, estão empatando por 1-1. O Inter está ficando com 26 pontos, 18º, a Chape está chegando a 18 na lanterna. É a luta contra o rebaixamento nesse campeonato brasileiro. Já já 6:30, Palmeiras e São Paulo, clássico no Nubank Park. 8:30 no estádio Nilton Santos tem Botafogo e Red Bull Bragantino. E 9:00 tem Santos e Cruzeiro. O Cruzeiro pode ser beneficiado, né? Por essa derrota do Fluminense. Estava me explicando aqui há pouco também nos números, nosso Alexandre Simões. Tá ligado na audiência? Bahia joga só na segunda-feira, né? Bahia vai fechar a rodada 8:00 da noite, segunda, contra o Remo. Bahia que é o 5º colocado, Fluminense é o 4º, Cruzeiro é o 6º. Flu 45, Bahia 43, Cruzeiro 42. Cruzeiro vencendo hoje pode assumir a 4ª posição do Campeonato Brasileiro, então o prejuízo do Fluminense pode ser ainda pior com a derrota para o Galão da Massa. 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O Cláudio Rezende está na escuta, Cláudio?
1: Sim, estamos aqui na sala de imprensa, que já está, inclusive, montada para a entrevista do técnico do Fluminense, viu, Cirilo? Marcão vem primeiro aqui, depois, na sequência, o técnico do Galo, Barba Domingues, Fluminense, que tem retorno ao Rio de Janeiro, já vai amanhã para a Argentina. Para quem perguntou, viu, Cirilo, teve algumas pessoas que perguntaram, e o Hulk? O Hulk não veio a Belo Horizonte, ele não podia jogar, ele não esteve aqui, ficou assistindo lá no Rio de Janeiro. E o Hulk que teve um acordo, né, na saída do Galo, que não poderia atuar contra o Atlético nesta temporada, por isso não pôde jogar hoje. Então, primeiro técnico do Flu, depois o Barba Domingues.
0: Beleza, Cláudio, a gente pode ouvir uma do Marcão daqui a pouquinho, você chama. Mas o Rezende, você sabe que nas, as estatísticas, vamos rir um pouquinho, né, Cláudio? Nas estatísticas negativas lá do Cacierra, uma caiu, né? Que a gente falava de 17 jogos sem fazer gol e 16 sem participar de gol. Na estatística, o homem deu assistência hoje, né, Cláudio?
2: Eita!
0: Pegou no joelho dele e foi pro Vitão, hein?
2: Não.
0: Foi, estatística, tá lá.
2: Então.
0: Assistência do Cacierra.
2: Então o menisco do Cacierra tem mais assistência que ele.
0: Que o Vitão só fez o gol, porque o Cacierra, a bola pegou no joelho do Cacierra. Ele não conseguiu fazer
1: o gol. Ele não ia fazer o gol, hein, Cirilo?
0: Ele não ia fazer
1: não
0: o gol.
1: Não ia,
0: cara,
1: fazer o gol, impressionante.
0: Inacreditável, a bola voltou pra ele na pequena área. Mas por sorte o Vitão tava lá. Assistência do homem. Ô Ale Oliveira! Pós-jogo da Itatiaia, fala um pouquinho mais de calma agora, você fez seu primeiro comentário. A importância desse resultado, pensando nessa semana fundamental para o Galo, Ale.
2: É, e esse retrospecto como mandante, né? Muito impressionante. No Campeonato Brasileiro, 6 jogos em casa sem perder, né? Só essa derrota mesmo para o Flamengo. E aí, se você levar em consideração todas as competições, o Paulinho, o Paulo Azeredo já deu aí os números que mostram que é um casamento muito bacana, né, da torcida com o time. E aí realmente o time corre mais, briga mais, é o combustível, né, do jogador. Não à toa as duas partidas muito ruins do Galo aconteceram distante da sua torcida, né, onde você não tem esse prêmio, esse bicho imediato a cada boa jogada que você faz. Então o Atlético mandante é bem bacana mesmo. E aí, pensando até na quarta-feira, viu, Cirilo? Porque o Campeonato Brasileiro para o Atlético também tem esse objetivo, né? De dar algumas soluções para as Copas, que estão nas suas fases decisivas. O que aconteceu hoje e mexeu muito com o plano tático do Atlético foi o Castanho fazendo essa saída com três jogadores a partir ali do tiro de meta do Atlético, né? O Castanho ficava centralizado, o Vitor Hugo pelo lado esquerdo e o Vitão pelo lado direito. Por quê? Porque o Delfim é bom goleiro, evidentemente, mas não consegue jogar com os pés, né? Porque qualquer coisa que acontecia no Galo, você joga a bola pro Everson, ele é talvez o melhor jogador com o pé do time, exagerando bastante. Você não tem o Delfim e foi um dos erros do Atlético contra o Santos, né? Usar muito ele, até porque está acostumado a recorrer esse passe de apoio que é do goleiro, mas quando está o Everson. Então o Castanho qualificou essa saída, praticamente o goleiro do Galo não jogou com os pés, né? E também deu uma segurança maior, porque o Vitor Hugo não tem essa qualidade, e o Vitão, de forma muito inteligente, ele faz o simples, né? Ele não complica, ele não arrisca, sabe? Então, para dar um pouco mais de qualidade para essa saída, o Castanho veio ali. Só que você tem que adiantar o Natanael. Pensando na quarta-feira, esse homem não deve ser o Natanael. Porque se o Castanho fizer esse papel, você precisa de alguém mais incisivo do meio para frente, né? Que pode ser o Preciado, que já jogou nessa segunda linha. Pode ser o Alan Franco, que já é um meio-campista. Então, essa é uma ideia. E aí você precisa de um volante que chegue mais, para não sobrecarregar o Fred, né? Esse volante não é o Alan Franco. O Alan Franco pode fazer esse papel na ala, mas não é um volante de chegada, como é o Michael, como é o Cissé, como é o Alexander, né? Então, acho que essa é uma ideia importante, pensando na quarta-feira. Além do que, eu não estou discutindo mais o Vitão como titular, não estou discutindo, e não discuto também o Renier como titular, que embora não seja da posição, ele tem mais recurso, né? Tem mais talento, tanto que durante uma boa parte do jogo, quem falava a mesma língua que o Fred era o Renier, de vir tabelar, de toque de primeira, sabe, de você trocar uma figurinha, era o Renier com o Fred. Então, o Renier, mesmo não sendo centroavante, ganhou essa condição na comparação com o Cacierra. Ele tá muito, mas muito, mas muito à frente, viu, Cirilo?
0: Eu também acho que é muito à frente. Diga lá, Cláudio.
1: Não, só uma situação que a turma aqui, os setoristas, estão conversando aqui fora do ar, aqui na sala de imprensa, que até eu acho que é uma situação importante para quarta-feira, hein? Será que não estaria na hora de colocar o Natanael de volta à lateral direita? Nesse jogo só tiro franco? Não precisa ser sempre, não, mas pode tirar ele nesse jogo.
0: Eu também acho, viu, Ale? Eu até vi alguns elogios aqui no chat ao Natanael. O Natanael não saiu do time, que estava jogando mal, né? O Barba colocou o Franco nos clássicos. Ele ganhou aquele posicionamento lá pelo lado direito. Não está jogando mais do lateral pela direita aí o Franco nos jogos recentes. Enfim, você escalaria também o Natanael? Voltaria com ele pro time, Alê?
2: Não, e quem expliquei por quê. Porque não dá para você fazer uma saída de três com Natanael, Vitão e Vitor Hugo. Porque o Vitão faz só o simples, o Vitor Hugo não sabe sair jogando e o Natanael não vai mesmo, salvar.
0: Verdade. Né?
2: Ele não salva essa saída. Aí você tem que recuar o Castanho, foi o que ele fez hoje.
0: Sim, sim, sim.
2: Ele não quis que ficasse Natanael, Vitão e Vitor Hugo. E aí você tem que jogar o Natanael lá pra frente. Então, no momento defensivo, que o Natanael volta pra lateral, tá tudo bem. Ele se vira muito bem, foi muito bem hoje. Mas no momento ofensivo, ele se atrapalha, não é a dele, né? Então, até pro momento ofensivo, porque você precisa fazer pelo menos dois gols, né, Cirilo? Por isso que eu não voltaria, embora reconheça que ele tenha feito uma boa partida defensivamente.
0: Você, torcedor, pode participar também pelo YouTube, hein? Itatiaia Oficial, Itatiaia Esporte, vai mandando sua mensagem, fala de onde você tá ligado com a gente, clica no joinha e vamos juntos. 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Atualizações, Campeonato Brasileiro. Marcão. Vamos lá, vamos ouvir uma do Marcão, só para ver que sobre a ótica do Fluminense.
1: Noite,
0: vamos lá.
1: Cláudio Rezende, da Rádio Itatiaia. Como que você avalia o jogo? Você, logicamente, fez mudanças na sua equipe com esse calendário, tem Libertadores terça-feira. Mas no segundo tempo que foi decidido ali a partida, né? Com o Atlético fazendo, chegando a fazer 3-0. No que o Fluminense pecou hoje, principalmente naquele período ali em que ele sofreu os gols e a derrota?
3: Boa noite. O jogo tava igual, um jogo controlado, um primeiro tempo da maneira que a gente imaginou, organizado. Só que no segundo tempo a equipe do Atlético veio com um volume muito grande por dentro. Foi na hora que a gente pensou em colocar mais um homem por dentro para tirar essas ações do Atlético, que realmente ali por dentro ele estava muito bem, estava forte. Foi justamente esse movimento que a gente fez. Na parada, na troca, não deu nem tempo de organizar nossa equipe nesse sentido. Foi o momento do gol, em 5 minutos. Praticamente decidiu que o nosso plano de jogo, que a gente estava pensando numa situação que estava 0-0, e depois tivemos que repensar de novo, depois do gol, para tentar diminuir o volume do Atlético e diminuir o placar. Mas foi basicamente isso, um jogo que estava controlado no primeiro tempo. Segundo tempo, a gente tentou organizar a equipe nesse momento que o Atlético teve mais volume. Aí foi justamente na hora que sofremos esses 2 gols seguidos e tirou a gente um pouco da partida. O Atlético fez o terceiro, tentamos ainda organizar um pouquinho depois, controlar um jogo, fizemos algumas mudanças para ter o controle final do jogo.
0: Aí o Marcão, técnico do Fluminense, o Ale Oliveira, na análise dele pós-jogo, realmente, né, o jogo estava em condição de igualdade, o Flu leva 2 gols em sequência, aí esquece, né, Ale?
2: Aí não busca mais, mas a opção dele foi desde sempre, né, pela Libertadores, né? Tanto que os 2 jogadores mais importantes, mais perigosos, eram o Canóbio, que é titular, e o Acosta, que é muito bom jogador, embora completamente anão, né? Eu não tenho os números aqui, o Simões, o nosso PV cheio, vai trazer daqui a pouquinho.
0: O que, o Acosta?
2: O menor jogador do futebol brasileiro, né?
0: O Acosta tem 1,60, eu acho.
2: É.
0: 1,60. É tipo um Soteldo.
2: É, aquele Pedrinho do Pânico falou, acho que você tá pequenininho. Mas são os 2 bons, né, dessa formação aí. Ele tirou os 2. E ainda tirou na falta a bola do Atlético, né? Que daí ele fala, não deu pra organizar. Não deu pra organizar, Marcão, porque a bola era do Atlético. Você troca quando a bola for sua. Aí você organiza, nego. Não é isso, Cirilo?
0: É isso, Ale. Ouvimos o Marcão, daqui a pouquinho vão ouvir o Barba Domingos também. E claro, os jogadores vão conversar com a gente no pós-jogo da Itatiaia. 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

0: Falamos sobre o Vitão melhor em campo, falamos sobre o Reinier, queria falar sobre o Coelho, o Alê. Aliás, ficar de olho, né? O Cláudio certamente vai olhar e tal. O Coelho saiu mancando, que não seja nada, né? Que não tenha nenhum tipo de problema pra sequência, mas é impressionante, né, o Alê, o impacto que o Tomás Coelho tem no time do Atlético hoje, Alê.
1: É, realmente é o melhor atacante do time. Não sei se isso é uma boa notícia ou ruim. Fato é que ele tem sido muito incisivo, né? Ele consegue levar para cima da marcação, aliando velocidade e habilidade. Tem feito cruzamentos muito interessantes. Esse chute na diagonal, né? Buscando a segunda trave, tem sido muito perigoso para o adversário, né? E hoje ele faz mais um grande jogo, carregando a bola pelo lado direito, achando o Renier, depois roubando a bola do Freitas e fazendo o segundo gol. Ele é um cara que colabora defensivamente, né? Então ele tá com moral, tá vivendo um momento bem legal da sua carreira, tanto que chamou a atenção do futebol europeu e por uma boa grana, né? Que bom pro torcedor do Atlético que ele permanece, porque realmente pode ajudar demais, né, Cirilo?
0: Sem dúvida, Ale, impressionante, né? Como ele tem, de fato, sido fundamental aí pro jogo ofensivo do Galo.
1: Ô, Cici.
0: Oi.
1: Só perdão, viu? Mas é que eu vi algumas poucas manifestações negativas de vaias com relação ao Arana. Cara, eu não posso ser comentarista de torcedor, né? A gente mexe com a paixão da turma aí, então cada um sente de um jeito. Meu, eu, como 50% Atlético aqui em Minas, eu só agradeço ao Arana, só agradeço. Ele sai negociado, né? Ainda rende um dinheiro pro clube, porque o Atlético entendeu, para mim de forma assertiva, que o Lodi poderia fazer a lateral esquerda de uma forma mais eficiente nesse momento, e tá tudo bem, é do jogo, mas eu, como 50% Atlético, eu sou grato ao Arana. Se sou eu o torcedor, eu ia aplaudir o Arana depois do jogo em agradecimento e tudo que ele fez, viu?

0: incrível. A Arana não está no auge da sua carreira nesse momento. Acho isso não apaga em nada a história escrita, Cirilo, no Atlético. Oi, Cláudio.
1: Inclusive, antes do jogo, o Atlético homenageou a Arana aqui com uma placa.
0: Justo.
1: De homenagem mesmo, né? Com o Pedro Daniel, o senhor do clube, entregou essa placa ao Guilherme Arana, que, como disse o Paulo Azereta, tem ótima relação, ainda está no vestiário do Atlético, foi bom tempo. Terminou aqui, só para situar, a entrevista do Marcão, técnico do Fluminense. Em instantes, eu te chamo com o Barba Domingues, treinador do Galo, que venceu mais uma na Arena.
0: Excelente, Cláudio. Justa homenagem, então, ao Arana, importante homenagem do Atlético. Olha o gol do Internacional, Carbonero. O Inter está em vantagem de novo contra a Chapecoense, 2-1. Temos 22 do segundo tempo. Ô, Ralê, essa luta contra o rebaixamento tá ficando interessantíssima, hein, cara? Olha, opa, só, Vasco ganhando hoje, Internacional tá ganhando agora, nós vamos ter amanhã o Mirassol em campo contra o Vitória, o Grêmio saiu derrotado e ficou com 28. Neste exato momento a gente tem Grêmio 15º, Mirassol 16º, Vasco 17º, Inter 18º, todo mundo com 28 pontos, Ale Oliveira.
2: É, e eu tava vendo o gol aqui do Inter, uma entregada da defesa da Chape, cara. Que entregada maravilhosa, meu Deus do céu, e o Grêmio se complicou demais, hein, cara, demais.
0: Se complicou pra caramba, com certeza. Bola rolando pra Palmeiras e São Paulo, primeiros segundos de jogo lá no Nubank Park, em São Paulo. Palmeiras e São Paulo estão empatando por 0-0. Empate não serve ao Palmeiras para retomada de liderança. Lembrando que amanhã, às 5:30, Flamengo e Corinthians vão se enfrentar no Maracanã. Flamengo começa a rodada como líder, 54 pontos, 16 vitórias. Palmeiras começa a rodada como vice-líder, 53 pontos, 15 vitórias. Ou seja, Palmeiras chegando a 54 pontos com um empate, ele não ultrapassa o Flamengo, independentemente do que aconteça, porque tem uma vitória a menos, 16 contra 15. Palmeiras, para reassumir liderança e jogar pressão para o Flamengo amanhã, tem que vencer este desafio de hoje contra a equipe do São Paulo. Já já, 8:30 tem Botafogo e Bragantino, e às 9:00 tem Santos e Cruzeiro. Ô, Ale, vamos conversar mais um pouquinho sobre os impactos aí das escolhas do Barba Domingues para hoje, porque, convenhamos, né? Uma coisinha ou outra ele fez aí também pensando nesse meio de semana, pensando neste desafio contra o Santos pela Copa Sul-Americana.
1: Barba Domingues.
0: Daqui a pouquinho o Ale fala, primeiro vamos ouvir o Barba até também para trazer argumento pro Ale depois, vamos lá.
3: Eu queria que você contasse pra gente um pouquinho a conversa no vestiário, porque no primeiro tempo o Fluminense fez um grande jogo, conseguiu acompanhar muito os jogadores do Atlético numa marcação individual e acabou não permitindo que os nossos principais jogadores tivessem oportunidades, pegassem a bola livre. No segundo tempo, o Atlético jogou muito melhor, muito mais solto e conquistou essa grande vitória. Teve alguma conversa, alguma reorientação do time no intervalo?
4: Boa noite. A conversa é que estávamos fazendo um jogo correto. Só isso. Estávamos movimentando bem a bola quando tínhamos a posse, mas un poco lento porque hacíamos muchos pases cortos. Y entonces para poder tener velocidad en el ataque, teníamos que saltar a alguna línea de pase y llegar a los lados un poco más rápido. Así ellos no podrían estar bien posicionado defensivamente y poder atacar mejor. Yo creo que comenzamos a hacer eso, comenzamos a encontrar los espacios, movimentando la bola y intentando atraer a los medias de él para poder encontrar al jugador a un lado o atrás. Y a partir de allí comenzaron a se sentir más seguros, más con más fluidez, ¿no? Y bueno, y fuimos casi que fuimos efectivos.

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2: Não preocupa alguma coisa? Você chegou a ver para quarta-feira, que é um jogo decisivo?
3: Sim, tomamos uma pancada e, claro, ele tem odor normal de uma pancada. Vamos esperar amanhã e ao dia que vem para ver como ele se sente e a partir dali vamos a tomar decisões. Mas ele sentiu a pancada somente. Então vamos esperar.

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8: Aí é música, meu amigo.
9: Por isso que você acaba com eles, né?
8: Vamos acabar com eles, né?

0: Obrigado, gente.
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0: Com a salva de palmas para você.
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3: Conta 10 segundos no relógio aí.

0: conta de tempo não, viu? Você só não tem prioridade.
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0: Valeu, amanhã.
1: Valeu, Yuri.
0: Que delícia, tamo cara. Junto. Tem que respeitar.
1: Que isso?
0: Moda boa, que moda boa.
1: Que moda boa.
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1: Eita porra, será que eu tô vendo visagem? Ou é essa música mesmo?

Eita, peraí.

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1: Sabe aquele papo de bar? Dois amigos falando sobre amores mal resolvidos. Aquela pessoa que está sofrendo, deprimida. Vem cá, meu amigo. Meu caso é diferente. Eu até estou sofrendo, mas eu estou vivendo.

0: Que coisa linda, nosso balanço de...
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0: sempre vai ter uma semana. Por exemplo, o Santos jogou um jogo duro no meio de semana com o Atlético. Aí, hoje, sábado, agora à noite. Cruzeiro jogou domingo. Então, se você for analisar por esse prisma, o Cruzeiro estaria mais cansado. E hoje, num jogo brigado, pegado, como é no Brasileirão, o Santos, com Sul-Americana, abriu vantagem sobre o Atlético, mas preocupado com o brasileiro, Cruzeiro pode se aproveitar e fazer um bom jogo. E com detalhe, né, João Vitor, Cirilo e amigos, de um ano passado para cá, o Cruzeiro não venceu o Santos, perdeu 2-1 no Brasileirão ano passado. Aí o último jogo foi aqui, Santos acho que ganhou de 3-0. Esse ano no Mineirão foi empate sem gols. O Cruzeiro precisa voltar a vencer o Santos.
1: Esse é o Piquitito, acompanhando também a chegada do torcedor, trazendo opinião e expectativa dele para o jogo. Antes de chamar o Guerreiro, tem uma informação agora da nossa equipe de jornalismo. Deixa eu chamar a Giovana Meirelles com informações. Boa noite, Giovana.
2: Boa noite, João Vitor Cirilo. Boa noite para quem nos acompanha. Olha, notícia de momento. O presidente do Supremo Tribunal Federal, Edson Fachin, acaba de assumir a relatoria dos julgamentos do caso do Banco Master e INSS e da abertura de investigação contra o ministro Alexandre de Moraes. A decisão acaba de ser divulgada e, com isso, na terça-feira, a corte vai então discutir o relatório da Polícia Federal feito a pedido do ministro André Mendonça, que apontou uma suposta relação entre Moraes e o ex-banqueiro preso. Agora, então, com o Fachin relator do caso, é esperado que o presidente do STF e não mais André Mendonça que faça a abertura dessa sessão de terça-feira com a leitura do relatório sobre os fatos apontados no material, então, da Polícia Federal. A gente segue acompanhando toda essa movimentação lá em Brasília. Volto com você, João Vitor Cirilo.
1: Obrigado, Giovana. Bastidores quentes da política em Brasília. Itatiaia segue acompanhando e trazendo detalhes na nossa programação e também em itatiaia.com.br. Deixa eu mandar um abraço pro nosso amigo Vibrante, Alberto Rodrigues. O nosso Vibrante vai lançar o seu livro na segunda-feira, hein? Bola em Jogo, Alegria do Povo, narrações de uma vida vibrante. Abraço pro Vibrante, cara ímpar, sensacional, tá lançando aí esse livro que certamente vai ser tão especial quanto a carreira maravilhosa que ele construiu, em especial aqui na Itatiaia. Segunda-feira, de 7 às 10 da noite, no Clube do Cruzeiro, no Barro Preto, Rua Guajajara, 1722. O Alberto Rodrigues, alô Vibrante, lançando o Bola em Jogo, Alegria do Povo, narrações de uma vida vibrante, especial demais, registros desse cara incrível que é Alberto Rodrigues. Fabrício, vamos lá, Cruzeiro tá escalado, a gente já falava, da mesma base, você trouxe aí a sua opinião também da sequência da mudança que ele fez no fim de semana passado, né? O Du até brincou que no fim das contas o Arthur Jorge tinha falado semana passada que era pensando no adversário, mas como ele manteve o time hoje, pelo visto não é pensando muito em adversário, não. Esse time que tá jogando, você já aprovou a mudança do esquema, beleza. Mas você mexeria em peça ou isso aí é o ideal pro momento, hein, Guerreiro?
3: Não, eu acho que pro momento eu acho que é bom repetir o time. Eu acho que é bom repetir o time, né? Até para dar mais entrosamento, de repente esses jogadores que entraram aí, eles podem até render mais, porque jogando é diferente do dia a dia de treino. Mas eu ficaria atento aí para dar mais minuto pro Zé Lucas, que eu acho que é um menino que tem muito potencial. O próprio Arroio tem que entregar mais, e aí a gente tem que ter o Wesley também precisa, a verdade é essa, mas eu acho que tá em aberto para essas duas posições ali, para fazer parceria junto com o Caio Jorge, né? Eu gosto muito desse ataque, não fica aquela coisa engessada, que os times brasileiros estão tudo acostumados a ficar tudo encaixado no 4-3-3, quando joga no 4-4-2 ali, fica mais diversificado, movimenta mais, cria um caos na defesa do adversário, você tem a possibilidade de chegar o Gerson também, os próprios laterais, o Rojas também tem que entregar mais, a verdade é essa, e agora chegando um concorrente direto aí para ele, de repente ele liga ali o sinal de alerta, né? E aí começa a jogar um pouco mais, fazer aquele Rojas que ele. Ter aquele Rojas que ele que tinha na Argentina, né? Que chegava mais no ataque, vinha pro meio também. Que isso é importante pro estilo de jogo do Cruzeiro, que tem muita técnica, gosta de propor. Então eu acho que tem que ter essa movimentação intensa aí e atento nessas três peças aí, para pensar numa possibilidade de melhorar o time, ô Cirilo.
1: Maravilha, Guerreiro, Santos e Cruzeiro, hein? Daqui a pouquinho, Vila Belmiro. Ó, o jogo vai começar daqui a pouquinho, já, mas a Itatiaia também tá de plantão em Confins, porque tem reforço do Cruzeiro na área. Matias Vinha tá na área, chegou, novo lateral esquerdo do Cruzeiro. A repórter Soraya Carvalho, do itatiaiasport.com.br, trazendo as primeiras palavras do lateral uruguaio, olha só.
4: Boa noite, Matias. Bem-vindo a Belo Horizonte. Primeiramente, você teve poucos jogos esse ano, não engatou uma sequência de jogos no River Plate. Eu queria saber como você está fisicamente. Se sente pronto para chegar e jogar no Cruzeiro?
5: Bom, primeiro, boa noite. Obrigado pelas palavras. Sim, no River Plate eu joguei 17 jogos. Depois tuve, o problema que son entre clubes, contratos y demás, que de aquí a frente voy a hablar, mas estoy contento de estar aquí en un Cruzeiro, pronto, preparado para la segunda-feira, estar treinando con los compañeros.
1: Vinha tá na área, Fabrício, e ele já disse aí da expectativa, na segunda-feira já vai estar treinando. Detalhes já estão em itatiaesport.com.br. Ao longo da nossa jornada esportiva, a gente traz mais palavras aí do Matias Vinha, porque o jogo vai começar daqui a pouquinho. Mas vamos ver, né, Guerreiro, se de fato vai ajudar, se vai ganhar posição, porque a lateral esquerda tem sido um problema, né, Fabrício?
3: Tem sim. É lógico que vai ser difícil substituir o Kaique, né? Chegar naquele nível ali. Era um jogador muito completo. Rojas tá devendo. O Vinha, eu acho que, cara, é aquilo. Ele jogou pouco, mas jogou no Flamengo. As partidas que ele entrou bem, sabe? Depois teve aquela lesão séria. A mesma coisa agora na Argentina, sabe, jogou pouco, né, pra essa temporada que já tá praticamente acabando, são poucos jogos pro ano, mas essas partidas que ele jogou lá, jogou bem, né, então é na expectativa aí de ele chegar e render e corresponder, porque é uma lacuna aí que o Cruzeiro tem, Cirilo.
1: Vamos ver se vai rolar, se vai dar tudo certo. Deixa eu chamar o torcedor que tá participando em áudio, hein? 996519657. Obrigado a você que participa. É o Cabuloso em campo nessa noite. Vamos lá.
6: Boa noite, amigos aí da Itatiaia, maior de Minas. Hoje o Cruzeirão vai arrebentar com o Santos do Neymar. Vamos juntos, Cruzeirão, pra cima deles. 2-0. Boa noite, tudo de bom pra você aí, galera. Um abraço.
1: Pra você também, um abraço. 2-0 tá bom. Bora pra mais um.
7: Fala, Itatiaia, tudo bem com vocês? Aqui é a Helena e o Alexis do bairro Milionários.
8: Fala, Itatiaia, vamos que vamos. Agora é foco no brasileiro, garantir a vaga na Libertadores. Hoje é 2-1 pro Cruzeiro, gol do Caio Jorge do...
7: Matheus Pereira.
8: Um abraço, Fabrício. E hoje não vamos ficar nervosos não, hoje tem que ser jogo tranquilo, hein? Senão mais tarde você vai ter que tomar o latão. Um abraço.
3: É verdade. Vai raiva nós não. Vamos.
1: Abraço pra turma do Milionários, que legal. Bora pra mais um torcedor.
9: Boa noite, aqui é Alexandre, Nova Sintra. Cruzeirão vai ganhar de 3-0 pro Cabuloso. Boa noite.
1: 3-0 pro Cabuloso, tá bom também. Mais um 996519657.
10: Fala, galera da Itatiaia. Aqui é o Ronaldo Martins, radialista de Lagoa Santa. Hoje é 2-0 pro Cruzeiro. 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
1: Valeu, abraço pra turma de Lagoa Santa, turma do interior, turma que nos acompanha no radinho, que tá ligado. E ó, salva o WhatsApp aí, que no pós-jogo você participa, hein? 31996519657. Pessoal, a Prefeitura de Belo Horizonte tá fazendo das maiores obras da história da cidade, trincheira da Cristiano Machado. Nessa etapa, obras subterrâneas, por isso que a gente vê pouca movimentação. Estão sendo construídos debaixo da terra dois paredões de concreto de 800 metros cada um, dobro do túnel da Lagoinha. Claro que uma obra dessas traz transtorno. Sim, por isso a prefeitura pede desculpas, mas garante, vai melhorar o trânsito e a vida das pessoas. Emerson Pancieri, vamos lá com o repeteco do Cabuloso Pancieri.
11: Agora, para informar também que Neymar acaba de chegar à Vila Belmiro, já está no camarote dele aqui na Vila Belmiro. O Cruzeiro hoje com camisa 81, Otávio, 23, Fagner, camisa 15, Fabrício Bruno, 43, João Marcelo, a 27 é do Rojas, 29, Lucas Romero, capita, 8, Gerson, 7, Matheus Henrique, 10, Matheus Pereira, 99, Arroio, 19, Caio Jorge. Olha o Cruzeirão aí, Cirilo!
1: 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Repeteco do Santos, Fabrício Calazan.
12: Vamos lá, Cirilo. Gabriel Brazão, 77 é o goleiro. Igor Vinícius, 18. William Arão, 15. Luan Pérez, 14. E Gustavo Henrique, 48. É a defesa do Peixão. João Schmidt tem a 5. Gabriel Bontempo, 8. Rolaser, 32. E a meiuca do Santos. Rodinei, 23. Everton Cebolinha, o estreante, 7. Rony, camisa de número 11. É a trinca de atacantes do Santos. Hoje todo de preto, repito, uniforme de número 3. Se você quiser esta bela camisa do Peixão, Cirilo, R$500. Ela vale na loja oficial do Peixe, Cirilo.
1: É, a camisa hoje em dia tá caro pra caramba, né, Calazans? Tem
3: meio
1: jeito, não.
3: Mil, Cirilo, R$1.000, filho.
1: É, tem que tá feio, tem que tá feio. Pra tudo quanto é lado, fala, Pansieri.
11: A do Cruzeiro também é 3, viu? Como disse meu amigo Edu Panzi, eu aprendi com você, viu, do Off-White. É a camisa do Cruzeiro, camisa 3. Bonita pra caramba, short azul, meião branco, o Cruzeirão tá posando pra foto agora, Cirilo.
1: 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A arbitragem vem da Federação Carioca. Bruno Arleu de Araújo, árbitro principal, auxiliado por Nailton Júnior de Souza Oliveira, ele é da Federação do Estado do Ceará, e Thiago Henrique Neto Correia Farinha, da Federação Carioca. A arbitragem de vídeo é dele, Heber Roberto Lopes, da Federação de Santa Catarina. 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É bola rolando na Itatiaia, é o cabuloso em campo, é Brasileirão na maior do Brasil. Itatiaia, futebol. E a partir de agora o comando vai para Vila Belmiro para um clássico do futebol brasileiro. Ele está chegando para, quem sabe, a vitória do G4 para um Cruzeiro que o Arthur Jorge pegou lá no final da classificação e pode colocar no grupo da Copa Libertadores da América. Que vem a vitória, vamos nessa, Poeta Azul! Pique Tito,
11: Pique Tito. Vivendo e aprendendo a jogar. Nem sempre ganhando, nem sempre perdendo, mas aprendendo a jogar. Última corrente do Cruzeiro, aqui à minha direita. Como já disseram, os uniformes de Cruzeiro e Santos, Santos de camisa preta, detalhes brancos, calções pretos e meiões pretos com detalhes em branco. Cruzeiro de camisa
13: pelo falecimento
11: na cor Cruzeiro de branca, detalhes em azul, calções em azul, detalhes em branco, meiões
13: e para Paulo
11: brancos com detalhes em azul. Vamos pro jogo. Cruzeiro vai atacar à esquerda do seu radinho. Se fosse no Mineirão, contra o gol que dá pra Lagoa da Pampulha. Simbora, simbora, simbora, serenado. É a 27ª rodada. Aqui a nossa direita. Neymar chegou, mas é uma loucura aqui. Ninguém tá olhando pro campo nesse momento. Todo mundo procurando o Ney no seu camarote exclusivo aqui. Vai apitar Bruno Arleu de Araújo. Vai começar o jogo. Apita o apito, olha a bola, começa a partida. E a briga vem com o Rojas. Ficando com ela para Romero. Romero no segundo centro. Trabalha, bola, bola, bola. Vai chegar para Gerson. Trabalha, tocou na frente. Opa! Derrubado o jogador do Cruzeiro. Tentava aqui o Rojas. Foi derrubado. Gerson vem para a cobrança. 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Obrigado pelo carinho aqui na Itatiaia. 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Bola vem para a Fagner, toca na frente para Matheus. Trabalha para cá, Jorge. Vacilou, já perdeu. Bola volta com o time do Peixe. Bola vem para Gustavo Henrique, vai tentar a progressão. Chega o Cruzeiro para tirar a bola para fora. Em arremesso que favorece. A equipe é do Santos. Olha o gol saindo.